0: Ali mais, troca mais.
1: Já estava para lá, bem para lá do tempo de compensação. E vamos ver. Há um jogador adiantado. Há um jogador adiantado.
2: Há um jogador adiantado.
1: Interfere na jogada.
2: Há um jogador adiantado, Luís Cristóvão. Para o Guardiola, é o Mário.
0: Empate da Croácia, no último minuto. No último minuto.
2: Vai ser anulado. Vai ser
3: anulado. Não, foi Renato Veiga que tocou. Não vai ser anulado.
2: Pois. Não.
3: Renato Veiga é que toca na bola.
2: É isso. Ah, ok, então eu tinha razão.
3: Vamos
2: eu
3: ver, vamos ver.
0: Vamos ir para a prorrogar logo a minha.
3: Renato Veiga, vamos ver o que é que leitura pode fazer o VAR do lance.
2: Está a ser verificado o lance, está a ser verificado o lance. É anunciado aqui nos painéis, check goal, vamos ver. Oxalá, oxalá o árbitro não dê à Croácia. Vai anunciar. Não, vai ver. Ui, vai ver. É, bom, só mais uns segundos.
3: Vai ser a interpretação. Então do árbitro, mas a bola vem de Renato Veiga.
4: E depois parece-me que é o Rubén Neves que marca, como vocês tiveram também essa sensação.
2: É, eu fico com essa ideia, João.
0: Mas... Ver, não é, não é ver.
2: Eu vi tudo a ir abraçar o
0: VAR. Também anda o VAR.
2: E agora os croatas estão ali a pressionar o árbitro.
3: Há um toque, junto, há um toque de Matanovic e o Pazalic já está em posição de fora de jogo. Agora, esse toque está ali também a ser avaliado. Porque depois Renato Veiga toca na bola a seguir. Esse toque está a ser avaliado pelo sensor da bola, porque não era visível a olho nu.
1: Já decidiu, já decidiu. Vamos ouvir. Aguenta, coração.
0: Anulado.
1: Portugal vai passar. Vai passar. O gol é anulado. Que emoções. Que sensação.
2: Atenção que os croatas agora começam a arremessar de tudo. O que há das bancadas.
1: Mal feitio, minha nossa.
0: É que isto está hoje, Deus meu, querido.
1: Garrafas atiradas.
0: Já estamos aqui no último minuto. Vai aqui um querem...
1: Dos croatas.
0: Quer apanhar aqui a música da saudade. 3 a 3 minutos, 3 a 5 minutos.
1: O guarda-redes, Diogo Costa, sai mesmo da baliza. E o árbitro não tem mão, claro, nos adeptos. Bom, a FIFA...
0: Está um minuto, 113. Minuto 113, é.
1: Multar e de que maneira a equipa da Croácia. Bom, anulou é o que importa. Atirem todas as garrafas, esgotem a garrafeira, porque Portugal vai celebrar com um Porto de muita classe, vinho do Porto.
0: Caralho!
1: Espanhóis agora nos oitavos de final.
0: Vinho do Porto, vou do Cruzão.
2: O jogo! Vai acabar o jogo em Portugal.
0: Vamos, venha Portugal!
2: Portugal está mais perto de bolas. E vamos lá ver. Eu agora apetece-me dizer ao Fernando Eurico. Eu agora apetece-me.
0: Máxima atenção, os meus.
2: Shakira, mas dói, Croácia. Dói, não é? Dói. Dói, Croácia. O jogo vai terminar. Portugal vence por 2-1. Então, Portugal está a caminho de Dallas, precisamente. Vamos lá ver. Uma nação inteira. Aqui há pouco gritou o gol de Portugal. Um gol de Portugal que fez explodir um país inteiro da felicidade. Vamos lá ver um gol que há pouco fez o estádio primeiro e emocionar milhões de portugueses. Vai terminar o jogo daqui a pouco. Vai terminar o jogo. O árbitro Ascas diz que a bola pertence a Diogo Costa e Portugal pode vencer mais uma vez a Croácia, não é?
1: Portugal pode vencer. Mantém-se a tradição.
2: Vamos lá. Jogos oficiais. Vamos lá ver o que é que vai acontecer ainda nestes instantes finais. Já vamos com 117 minutos dos 110 que o árbitro deu.
1: Oh, senhor Ascas, acabe lá com isso. Eles continuam a arremessar garrafas. Acabe lá com o jogo. Não dá. Vá lá o Perisic pedir aos compatriotas para não arremessarem garrafas. Bom.

0: A equipa portuguesa sobra para Guardiola.
1: Aí está Guardiola outra vez a bater.
2: Partiu empatou uma da manhã.
1: A bola a ser cortada por intermédio de Ruben Dias. Atirou ali Bernardo Silva. Lá vem a bola para o ataque de Portugal. O árbitro ainda deixa jogar. Então, apita!
2: Pita, caralho, pita.
1: Pita, senhora.
2: Pita, me pita.
1: Aí está Nelson
2: Silva. Jesus, por Deus. Pita uma vez que eu tinha pedido música.
1: Do lateral. Aí está Conceição para Ramos. Ramos dá a bola para trás para Semedo. Semedo vai levando a bola. Vai aguentando, aguenta. Acabou! Acabou!
2: Por fim!
1: Os oitavo final, Fernando!
0: Alô! Alô, Texas! Alô, Dallas! Alô, Espanha! Vão preparando os caramelos para esse duelo ibérico! Vamos ter um Portugal-Espanha, Nuno! Que festa no relvado, minha nossa! Que carrossel de emoções esta partida!
1: O sofrimento! O sofrimento! Hoje jogou-se para um país inteiro! Hoje jogou-se também para um sonho! Os sonhos de milhões que entraram no estádio de Toronto! Um mar de esperança! O orgulho português! Uma história que inspira! Mas é o presente que decide quem ia seguir em frente! Acaba por ser Portugal! E hoje faz um ano que Diogo Costa nos deixou. Meus amigos, não há força maior do que jogar por alguém que jamais será esquecido.
2: Luka Modri despide-se do Mundial.
1: Claro.
2: Não creio que esteja dentro de 4 anos, eu digo eu, não sei.
1: Costa.
2: Se o fijades, nunca houve os jogadores com tantos anos jogando. Como cambiou a medicina, como cambiou a alimentação, é incrível.
1: Diogo Jota, exatamente.
2: É Ronaldo que o Cristiano marcou um gol de penalti. É Portugal que passa a 8º.
1: Chega aqui uma vitória.
2: Porque isto já não tem jeito, 16º, estão a trangalhar de Mundial, bueno.
1: Pode ser o clique que faltava.
2: Bueno, pois, sabem, Espanha-Portugal, é uma pena grande que tínhamos que jogar com Portugal tão cedo em 8º. Eu queria uma final Espanha-Portugal.
1: Parece difícil.
2: Mas, bueno, é o que há.
1: E não é...
2: Senhores, sonada, isto é retransmissão da Antena 1.
1: Português, verdade. Aos abraços, vão ver a...
2: Da Rádio Televisão Portuguesa.
1: Bom. Lindo demais, Fernando.
2: 3-11 minutos.
1: Uma mensagem ali para os portugueses.
2: Alto de estrelas.
1: Vocês são os embaixadores da nossa alma, da nossa coragem e dos nossos valores. Hoje celebramos não apenas Portugal, mas também todos aqueles que longe da sua terra nunca o deixaram de amar. E vocês hoje foram enormes no apoio à seleção. Obrigado! Obrigado por serem Portugal além fronteiras.
0: Muito obrigado a partir do Toronto. Há uma bandeira nacional que se agita no topo norte com o verde da esperança, o vermelho...
2: Que patriotas são os portugueses de Madrid, querida. Que patriotas são.
1: A esfera
2: armada. Bem, o que é de saudade? Somos 2026.
0: Temos ali também os escudos com os 30 dinheiros com que Judas vendeu Cristo, porque somos crentes, somos católicos e tudo isso junto. Mas, hoje
2: espera que você tem
0: aqui de Toronto. Portugal vai aos 8º de final do Mundial de Futebol.
1: E Fernando, eu...
2: duelo católico, temos duelo católico,
1: duelo ibérico,
2: agora... duelo ibérico, duelo católico, cuidado. Espanha-Portugal, venha, vamos lá.
1: Mas há uma coisa.

5:49 minutos. Imos ao Brasil. Chico Rei Paraná, Canarinho Prisioneiro.

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